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estamos juntos nesta manhã de domingo. Olá, eu sou a Filipa Galrão. 40 minutos de música seguida começam agora. Trazem Animal de Cat Sai, também os Imagine Dragons, Miles Smith, Bárbara Tinoco e a primeira de Taylor Swift, da

seguimos juntos nesta manhã de domingo. Olá, eu sou a Filipa Galrão. 40 minutos de música seguida começam agora. Trazem Animal de Cat Eye, também os Imagine Dragons, Miles Smith, Bárbara Tinoco e a primeira de Taylor Swift, The Fate of a

a aparecer algures. Pois é, a música What I've Done is Linkin Park ficou para sempre ligada ao primeiro Transformers de 2007. Entra mesmo no final do filme e acompanha os créditos. E aqui estão eles, Linkin Park, na Rádio Comercial.

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1: 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Já sabe, a seguir a Fernando Daniel com música nova, chama-se Emocional. Fique desse lado.
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0: Porto é uma medida que o primeiro-ministro, Gonçalo Teles, tinha anunciado em agosto.
1: Até agora, o Passo Verde excluía as áreas abrangidas pelo navegante em Lisboa e pelo andante no Porto. A partir de hoje, esta limitação deixa de existir. O Passo Verde entrou em vigor há 2 anos e custa 20€ por mês. Pode ser carregado para 30, 60 ou 90 dias. É possível utilizá-lo nos comboios intercidades, regionais e interregionais, assim como nos urbanos de Coimbra e agora nos de Lisboa e Porto. Quem precisa de combinar a viagem de comboio com outros transportes continua a ter de recorrer ao navegante ou ao andante.
0: O passe ferroviário verde vai ser alargado a todos os serviços urbanos da CP de Lisboa e do Porto até abril deste ano. Foram vendidos mais de 1 milhão de passes. A Seleção Nacional de Futebol joga hoje com a Noruega, depois de vencer o País de Gales. Portugal joga em Oslo com a Seleção Norueguesa, que também ganha.

0: Nuno Marco foi distinguido com o Globo de Ouro para Personalidade do Ano na área de entretenimento. 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
0: Nesta 30ª edição dos

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1: Nesta 30ª edição dos Globos de Ouro, Nuno Marco foi também distinguido pelo programa Taskmaster, que co-apresenta com Vasco Palmeirim, também das manhãs da Comercial.

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0: Icy Fire, a melhor música sempre aqui com o Ed Sheeran na Rádio Comercial. E como assim? 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
0: A partir de amanhã e durante uma semana aqui na Rádio Comercial, os YouTube a ocupar estes Beautiful Days, estas Beautiful Nights, na verdade, na Rádio Comercial. A seguir, Taylor Swift, I Knew It, I Knew You.
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O incêndio na Chamusca está prestes a entrar em fase de vigilância. O fogo começou ontem à noite numa zona de mato na Carregueira, concelho da Chamusca. Está já em fase de conclusão. Ainda assim, há pouco, no local estavam mais de 80 operacionais no terreno. De acordo com a página

0: aplicação deixa de existir. O Passo Verde entrou em vigor há 2 anos e custa 20€ por mês. Pode ser carregado para 30, 60 ou 90 dias. É possível utilizá-lo nos comboios intercidades, regionais e interregionais, assim como nos urbanos de Coimbra e agora nos de Lisboa e Porto. Quem precisa de combinar a viagem de comboio com outros transportes continua a ter de recorrer ao navegante ou ao andante.
1: Este passe ferroviário verde vai ser alargado a todos os serviços urbanos da CP de Lisboa e do Porto. Até abril deste ano já tinham sido vendidos mais de 1 milhão de passes. Nuno Markle foi distinguido com o Globo de Ouro para a personalidade do ano na área de entretenimento. Ontem à noite, em Lisboa, no Coliseu, o humorista da Rádio Comercial subiu ao palco para receber

0: passas. Nuno Markle foi distinguido com o Globo de Ouro para a personalidade do ano na área de entretenimento. Ontem à noite, em Lisboa, no Coliseu, o humorista da Rádio Comercial subiu ao palco para receber esta distinção, acompanhado pela irmã e também pelo filho.
1: 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Mas estou vivo, estou vivo. 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Enfermeiros, médicos, auxiliares, fazendo milagres autênticos em condições precárias, cuidando com amor e carinho de toda a gente, por igual e não apenas do gajo da rádio e TV.
0: Nesta 30ª edição dos Globos de Ouro, Nuno Markle foi igualmente distinguido pelo programa Taskmaster, que tem também como apresentador Vasco Palmeirim, das manhãs da Comercial.
2: Está com a Rádio Comercial, eu sou a Filipa Galrão e às 9h30 já sabe, vou contar uma canção e hoje trago, claro, Jorge Palma. Fico por aí, são 40 minutos de música seguida a começar, para já com David Guetta e Teddy Swims, Gone, Gone, Gone.

Está com a Rádio Comercial e está na hora de contar uma canção. Hoje vamos para Jorge Palma, poucos dias após a sua morte. Vamos recordar aqui a história de Encosta-te a Mim, a canção que o Jorge quase não quis editar e que acabou por se tornar numa das mais bonitas celebrações de amizade. Encosta-te a Mim, Jorge Palma. Rádio Comercial. 2007, Jorge Palma preparava Voo Noturno, o primeiro álbum de originais em 6 anos. Entre as músicas que tinha escrito estava Encosta-te a Mim. Só que Palma não estava convencido e não queria editá-la. Mas a família e os amigos insistiram e conseguiram dar-lhe a volta.

0: Está com a Rádio Comercial e esta semana nas manhãs debateu-se muito sobre as especiarias que realmente valeram a pena trazer da Índia.
1: Esta semana foi assim.
2: Qual é a pergunta do ano? E a pergunta do ano foi feita por Vasco Palmeirinha, quem é o...
3: É para o Pedro.
2: Que é? O escorbuto terá valido a pena?
4: Isto é por, a propósito das especiarias.
2: Os portugueses foram descobrir o mundo. Houve muito escorbuto, houve muito malta que quinou no caminho. Para trazer o quê? Pimenta valeu a pena, não é?
4: Sim.
3: Pimenta
4: canela também.
2: Pimenta. Mas tu estavas a dizer, mas não, coisas que não...
5: Então, portanto, houve debate segundo noz-moscada. Vasco diz que noz-moscada não valeu a pena, não, mas...
4: Valeu a pena no purê.
6: Tendo em conta o trabalho que deu e o escorbuto que muita gente apanhou...
2: Não, não.

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0: É já às 10, Fast Forward, as novidades da

0: já às 10, Fast Forward, as novidades da semana para ouvir aqui na Rádio Comercial. Eu estou de saída, sou a Filipa Galrão. Volto amanhã, também às 10, com o Renato Duarte. Tenham um bom domingo.
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1: Só nos últimos dois anos houve mais de 2.600 casos de abandono e maus-tratos a animais, números da GNR. Houve mais de 2.600 casos de abandono e maus-tratos a animais.

de entrar na fase de vigilância. O fogo começou numa zona de mato na Carregueira ontem à noite, está já em conclusão. Ainda assim, no início, ao início da manhã estavam mais de 80 operacionais no terreno. De acordo com a página da Proteção Civil, não há situações relevantes de incêndios a esta hora.

Bom dia, bom fim de semana. Está a ouvir o Fast Forward, do programa da Música Nova na Rádio Comercial. Comigo, Diogo Beja. Hoje é o último do mês de setembro e eu só trago novidades. E começam com a nova da Miley Cyrus. Na semana passada, a Miley regressou com um novo álbum, Base Persuade, e esta faz parte do mesmo disco, chama-se Let's Get Married.

E eu só trago novidades e começam com a nova da Miley Cyrus. Na semana passada, a Miley regressou com um novo álbum, Base Persuade, e esta faz parte do mesmo disco, chama-se Let's Get Married, e é sobre a história de amor de Miley com o seu novo Max Morando. No vídeo, gravado no hotel Chateau Marmont, em Los Angeles, aparecem os dois muito apaixonados, deitados na cama, a tirarem fotografias, a partilhar um banho, e eu vou ficar por aqui. É mesmo. Let's Get Married, a Miley Cyrus, na Rádio.

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1: Ouvimos a história da Carolina, a nova música da Rita Rocha, que tem um caráter solidário. A letra é inspirada na vida de Carolina Garcês, uma doente que recebeu um transplante de medula óssea. Todas as receitas feitas com esta canção revertem a favor do IPO, Instituto Português de Oncologia. A 22 de setembro assinalou-se o Dia Mundial da Dádiva de Medula Óssea e foi precisamente nesse dia que saiu a música nova da Rita Rocha para, na verdade, chamar-nos a atenção a todos para sermos dadores de medula.
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1: E agora passamos para a nova de James Arthur, que tem tido um ano fantástico. Completou a primeira digressão europeia em arenas e uma digressão esgotada pelo Reino Unido e Irlanda. Durante alguns concertos, James foi dando um cheirinho da música nova, os fãs encheram as redes sociais de perguntas e de quando seria lançada. Ora bem, isto ela, Waste My Tears, chega com a mensagem de que seja qual for a luta, o importante e o mais valioso somos nós. Vamos ouvir então a nova de James Arthur no Fast Forward.

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1: Esta é nova dos Napas, chama-se Coisas Simples. Surge como um universo sonoro onde exploram a insularidade e as influências da Madeira e do Brasil. A banda madeirense que conquistou Portugal e o mundo com Deslocado prepara-se para lançar um novo álbum, Semitrópico, deve chegar no dia 16 de outubro.
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1: Ora bem, deixa-me ver que horas é que são. Ah, sim, são horas da tradicional sequência de 5 músicas seguidas no Fast Forward. E no menu para esta manhã de domingo temos a Sofia Camara. Há quem diga Câmara, há quem diga Camara, há quem diga, mas é Camara. Ela tem ascendência portuguesa, mas vive no Canadá e tem um novo single, Hallucinating, antecipa o novo EP Still Somewhere Here, que fica disponível no dia 9 de outubro. A seguir passa o Ed, com Quase Nada, é o novo single que traduz os contrastes e a fragilidade no amor e é o primeiro avanço do cantor para o projeto Músicas para Adormecer Sem Ti. A Elvira também faz parte desta sequência de hoje com o drama de Limões. E por fim, vamos ouvir a Karol G com a música que quase ia ficando fora do disco Não Me Arrependo de Sentir Tanto. E ela não se arrepende de certeza de ter lançado esta música porque é o número um viral no mundo inteiro. A canção chama-se Baby Wow. Ela achava na altura que precisava de algo mais. Chamou os artistas espanhóis Rudeline e Rusovski e tornou-se um fenómeno que foi parar ao topo das tabelas americanas. Mas já lá vamos. Agora ficamos com Salvador Sobral, que se juntou a um dos grandes nomes da música popular brasileira, Ney Mato Grosso. Salvador Sobral e Ney Mato Grosso, pense nisto, gravaram juntos uma canção. Pertence ao disco A Flor do Recomeço, de Salvador Sobral, composto por músicas brasileiras. Fica disponível dia 16 de outubro. Vamos então ouvi-la. Chama-se Bam Bam. Salvador Sobral e Ney Mato Grosso a abrir a sequência de 5 no Fast Forward.

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0: Uma canção exclusiva da Rádio Comercial durante a última semana e é a música nova para o disco que há de chegar e que vai levar a fadista a atravessar o Atlântico. Primeiro para lá, para concertos nos Estados Unidos e Canadá, e depois para cá. A Marisa já marcou datas em França, Alemanha e também Reino Unido.
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0: Aquilo que começou por ser um encontro de amigos deu origem a um espetáculo de música revivalista, mas a colaboração já deu algumas músicas entre os dois e agora há um novo single para a dupla sertaneja João Só e Tiago Nogueira. Chama-se Olha Para Mim, é uma canção do João Só e que chega agora a tempo dos concertos em Miranda do Corvo, dia 10 de outubro, em Coimbra, 7 de novembro e a 11 de dezembro no Coliseu de Lisboa. Pode saber mais sobre estes espetáculos em radiocomercial.pt.
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0: E já lhe conto tudo sobre a lista de músicas desta semana. Antes, vamos às notícias que estão a marcar esta manhã. Bom dia.
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2: Bruno Fernandes e Fábio Silva ficam fora do jogo de Portugal mais logo com a Noruega. Depois da vitória sobre o País de Gales, Portugal joga mais logo em Oslo com a Noruega, que também ganhou na primeira jornada da Liga das Nações. João Neves, tudo indica, vai ser titular. Entretanto, já foram divulgados os dois jogadores que saem da lista de 25. A seleção só pode entrar com 23 na lista de jogo. E dos 25 convocados ficam então de fora Bruno Fernandes, que ontem não treinou por motivos físicos, está de fora do jogo. Também Fábio Silva, por opção de Jorge Jesus. O jogo da Liga das Nações em Oslo é a partir das 7h45. De ontem, destaque para a vitória de Espanha, a campeã do mundo, a Inglaterra, por 3-2. Hoje o destaque vai, no entanto, para um jogo com forte tensão, Irlanda-Israel. Os jogadores irlandeses quiseram mesmo boicotar o encontro, mas vão jogar sob protesto, com fumos negros, um protesto contra as ações militares na faixa de Gaza. Os jogadores irlandeses reuniram durante 4 horas, admitiram mesmo não entrar em campo. Um dos jogadores, o guarda-redes Gavin Bazunu, decidiu mesmo abandonar a concentração da seleção e diz que não joga com Israel porque não concorda com a posição israelita no conflito com a Palestina. O encontro foi antecedido de declarações muito fortes do selecionador da Irlanda, que falou de que este é um jogo não contra Israel, mas contra o genocídio. A tensão entre os dois países fez mesmo com que os dois jogos sejam em terreno neutro. Na televisão pública da Irlanda, ninguém vai comentar os jogos sob protesto. Só nos últimos 2 anos houve mais de 2.600 casos de abandono e maus-tratos a animais, números da GNR, que em comunicado explica que o Serviço de Proteção da Natureza e do Ambiente detectou quase 1.000 ocorrências de abandono e quase 1.700 casos relacionados com mortes e maus-tratos a animais. A GNR fez mais de 19.000 ações de fiscalização. A fechar, a informação de que a polícia britânica, aliás, deteve vários homens esta manhã, são suspeitos de crimes previstos na lei dos explosivos. Foi junto a uma base aérea usada pelos Estados Unidos, no sudeste de Inglaterra. A situação está mesmo a ser classificada, e esta é uma informação de última hora, como um incidente grave. As autoridades já cortaram os principais acessos e retiraram vários moradores de casas numa localidade que fica a cerca de 3 km da base militar que está em causa.
0: Daqui a 1 hora, as notícias voltam à comercial. Mas agora está na altura de conhecer mais uma lista do Vasco, que sou eu. Sim, sim. Tratei-me na terceira pessoa. Está grave, malta. Isto está grave!
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0: O meu nome é Vasco Palmeirim e bem-vindo ao programa mais pessoal que alguma vez fiz na comercial. A minha rádio vai já para 20 anos. A ideia aqui é fazer um programa com canções que na sua essência são diferentes umas das outras, sim, mas que têm algo que a junta. Ora, no programa 1, na semana passada, a minha mixtape foi composta inteiramente com canções que só existem graças a outras que já tinham sido lançadas antes e onde foram buscar um sample, uma batida ou um refrão. Hoje, um novo tema, uma nova mixtape.
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0: E o que é que une todas as minhas canções da mixtape de hoje? Ora bem, antes dessa resposta, uma pequena viagem ao passado. O ano é 1994 e um muito jovem Vasco Palmeirim tem que escolher qual vai ser a sua área no 10º ano. E não há grandes dúvidas, tem que escolher obrigatoriamente humanidades. E muita gente escolheu humanidades para fugir à matemática. Ora, eu não. Eu sempre gostei de matemática. Eu sempre gostei de números. E é esse o tema.

0: E eu tenho que passar uma canção que tem esse número no título. Ah, e ao longo desta mixtape não vou repetir nem números, nem artistas. Tudo explicado, Marco, vamos a isto.
1: Ora, vamos a isto, senhoras e senhores. O primeiro número é o... 7. Número 7.
0: Obrigado, Nuno. 7. Ok, há muitas canções com o número 7, eu sei que há, e há canções das boas, mas eu já sei com qual é que vou começar. Lembra-se quando o Prince, a dada altura, não quis que o conhecessem por Prince, mas sim por um símbolo, por causa de uma disputa com a sua editora? Pois bem, eu comprei nessa altura o disco que tinha símbolo na capa, era o Love Symbol, e eu adorava duas canções em particular, o My Name is Prince e o Sexy Mother... Mas, ao ouvir o disco, percebi que lá dentro havia outras belíssimas canções, como o fantástico Morning Papers e também...

compra nessa altura o disco que tinha símbolo na capa, era o Love Symbol, e eu adorava duas canções em particular, o My Name is Prince e o Sexy Mother. Mas ao ouvir o disco percebi que lá dentro havia outras belíssimas canções, como o fantástico Morning Papers e também este incrível Seven. Calhou 7, 7.

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1: E o próximo número qual é? O próximo é o 1979.

0: Eu recordo-me perfeitamente pegar no CD do incrível Melancholy and the Infinite Sadness e ver que a faixa 5 do disco 2 tinha o meu ano de nascimento. E eu confesso que antes de ouvir a música, rezei a todos os santinhos musicais para que essa faixa fosse a chamada faixa do Commander. E sim, obrigado santinhos musicais, é dos grandes sucessos dos Smashing Pumpkins de Billy Corgan, que curiosamente esteve em Lisboa há dias para um concerto no Coliseu dos Recreios com a Orquestra Sinfonieta de Lisboa e onde o disco Melancholy and the Infinite Sadness foi tocado com arranjos para a orquestra. E diz quem foi que o espetáculo foi absolutamente memorável.
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0: Ó Marco, saca mais um número, ó, faz favor.
3: Se é mais um número que queres, então é mais um número que tens. O próximo número é o 500-500. 500.
0: Obrigado, Marco. 500. Em inglês, 500. Então, meus amigos, a canção só pode ser uma. É uma canção de amor e talvez seja a canção de amor mais cantada por malta embriagada em pubs britânicos. Aqui estão os irmãos gêmeos Craig e Charlie Reid, mais conhecidos como os Proclaimers, com este I'm Gonna Be 500 Miles. Eu adoro esta canção. Adoro. 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

0: chama-se 42, e é das minhas canções favoritas dos Coldplay, faz parte do disco Viva Lá Vida, e nunca chegou a ser editado como single. E eu acho que a razão para isso é precisamente a razão pela qual eu gosto tanto da música, é que não tem aquela estrutura típica de uma canção pop. Parece o resultado de uma mistura de três canções diferentes e tem aquele toque de Midas do grande produtor Brian Eno. Quanto ao facto de se chamar 42, Chris Martin disse: chamei à canção 42 porque é o meu número favorito. Pá, é simples e é eficaz, está certo, está tudo certo.
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0: Nesta minha mixtape de hoje, recordo que só tocam canções que têm um número no título e tenho comigo, felizmente, Nuno Marco, que cumpre mais uma vez o sonho de cantar números como se estivesse num bingo. O Marco tira números e eu passo uma música que tenha esse número no título.
2: E Vasco está na altura de mais um número e agora sai o número 6. Repito, número 6.
0: 6, ok.

0: tenha esse número no título.
1: E Vasco está na altura de mais um número. E agora sai o número 6. Repito, número 6.
0: 6, ok, vamos ao 6. 6, 6. E hoje já sei onde é que vamos. Vamos à banda sonora de um filme que eu amei quando fui ver ao cinema. Falo do filme O Santo, com Val Kilmer e Elizabeth Shue, a adaptação ao grande ecrã da série com o Roger Moore a fazer de Simon Templar. A banda sonora desse filme era qualquer coisa de extraordinário. Tinha Daft Punk, Chemical Brothers, Moby, David Bowie, Orbital, mas a canção que mais me chamou a atenção foi esta que vamos ouvir agora. E atenção, eu ainda hoje ouço esta canção muitas vezes. É uma canção espetacular. Sex Underground, são os Sneaker Pimps, com lugar garantido na mixtape de hoje.

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1: Nesta mixtape eu saco um número e Palmeirinho passa a música que tem esse número no título. E qual é o próximo número?
2: É o número 2. Número 2.

0: calhou o número 2. Meus amigos, a canção só podia ser esta. É uma das canções mais curtas da carreira dos Blur, mas também é dos maiores sucessos da banda. E era suposto ser uma brincadeira. Damon Albarn e o resto da banda, naquela altura, estavam cansados do som Britpop dos anos 90 e quiseram assustar a editora. Fizeram esta canção, em bom português, meio no gozo, e enviaram para a editora à espera de um... Epá, malta, vocês estão malucos da cabeça. No entanto, a resposta foi: grande som, adoramos, metam no disco. E a Song 2 entrou no disco Blur e é, obviamente, a faixa 2.
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0: Está a ouvir a minha mixtape de hoje, só com canções que têm números no seu título. O lado A da cassete chegou ao fim, o lado B começa já a seguir.
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1: 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Bem-vindos ao lado B da minha mixtape. Eu sou o Vasco Palmeirim e hoje só passo canções que têm números no título. E recordo as regras do programa. Nuno Marco tira números como se estivesse num bingo. E eu tenho obrigatoriamente que passar uma canção que tem esse número no seu título. Números que já saíram não podem voltar a sair. E já agora, Nuno, por favor, recorda quais os números que já saíram.
2: Vasco, eis os números que já saíram. 7, 1979, 1979, 505, 00, 42, 42, 6... E dois.
1: Oh, Nuno, e para as pessoas que estão neste momento a pensar que no bingo os números 1979 e 500 não existem, o que é que tens a dizer?
2: Vasco, as bolas são minhas, eu é que mando nas minhas bolas.
1: E que ninguém ponha isso em causa. Nuno, já agora importas de tirar mais um número?
2: Vasco, é para isso mesmo que eu gasto. E o próximo número é o 12. 1, 2, 12.
1: Calhou 12, então siga para o 12 e já agora escolho uma canção que não tem apenas um 12 no título. Tem dois 12s. É verdade, foi esta a canção que me fez olhar com muita, muita atenção para o seu autor. É um jovem de apenas 21 anos de Nova York e que finalmente vem a Portugal no ano que vem. É um dos nomes já confirmados para o Nós Alive 2027. Se calhou o número 12, então eu obrigatoriamente tinha que passar este 12 to 12. É a grande malha, é o Songbird nesta mixtape.

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12: Hoje, Palmeirinho só passa canções que tenham um número no título. E o próximo número é o 2000.

0: se o Marco sacou o número 2000, então eu tinha de passar esta senhoradora canção Disco 2000, dos Pulp, de Jarvis Cocker, que canta sobre uma Deborah. Ora, esta Deborah existiu mesmo e Jarvis Cocker teve uma paixão por ela quando era miúdo. Paixão essa não correspondida. A canção é precisamente uma fantasia sobre um encontro no futuro entre Jarvis e Deborah, onde as coisas entre os dois podiam ser diferentes. E o futuro, nessa altura, era o ano 2000. E nisto, já só falta um número.
1: E o último número é o 269.
0: Bingo! Era mesmo esse o número que me faltava e que eu queria, porque rasgo parte, queria tanto acabar o programa com a canção que se segue. No fim de semana em que os U2 celebram 50 anos de carreira, esta mixtape termina com uma canção de Bono, The Edge, Adam Clayton e Larry Mullen Jr. do disco Rattle and Hum, uma canção que nunca foi single, mas é do Camandro. Chama-se Hawk Moon 269 e reza a lenda que 269 faz parte do título porque é o número de misturas que foi preciso na música para ela ficar exatamente como a banda queria que ficasse. Parece que ficaram 3 semanas só a trabalhar nesta canção, mas valeu tanto a pena. Aqui estão os U2 a fechar esta mixtape só com músicas com números no título. E já agora só mais um número. Bono canta I Need Your Love 42 vezes nesta canção. Sim, eu contei. Tchau, tchau, até para

0: militares na faixa de Gaza. Os jogadores irlandeses reuniram-se ontem durante 4 horas, admitiam não ir a jogo. Um dos jogadores, o guarda-redes, acabou mesmo por abandonar a concentração da seleção. Diz que não quer jogar com Israel porque não concorda com a posição no conflito com a Palestina. O encontro foi antecedido de declarações muito fortes do selecionador da Irlanda, que falou e disse mesmo que este é um jogo não contra Israel, mas contra o genocídio. A tensão entre os dois países faz com que as duas partidas, casa e fora, sejam ambas em terreno neutro. Na televisão pública da Irlanda, ninguém vai comentar os jogos sob sinal de protesto.
1: Bem-vindo à Rádio Comercial e a mais uma

0: Vanessa Carlton na Rádio Comercial. Daquelas músicas que sempre que eu passo na rádio imagino do outro lado alguém sozinho no carro a cantar isto a plenos pulmões. Eu, pelo menos, quando estou sozinha. E às vezes quando não estou sozinha também, quando ouço esta música, eu dou tudo. Por falar em carro, boa viagem, se vai na estrada. Daqui a pouco a Elisa e o Tiago Nogueira na Comercial.
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Bom fim de semana com a Rádio Comercial. É exatamente como diz, ou canta neste caso, Gavin James, neste Dia Mundial do Turismo, Dia Mundial dos Rios, dia de procurar pelos antepassados, eu adorava fazer isto, dia de aparecer de surpresa em casa de alguém, nunca ninguém me faça isto.

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0: Já e bem em 40 minutos da melhor música na Rádio Comercial. Para já, vamos saber o que se passa no mundo.
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2: Está confirmado, Bruno Fernandes falha o jogo de Portugal, mais logo frente à Noruega, o médio do Manchester United e também Fábio Silva foram os escolhidos para ficar de fora da lista final de 23 para este jogo. Bruno Fernandes está com problemas físicos, ficou até fora do treino de ontem. Fábio Silva, por opção, também fica de fora. Jorge Jesus tinha de deixar dois jogadores fora da lista final de 23. Depois de ter vencido o País de Gales, Portugal joga hoje com a Noruega em Oslo. A Noruega que também venceu nesta primeira jornada da Liga das Nações, hoje então a segunda jornada, quando faltarem 15 minutos para as 8 da noite. Em Madrid, centenas de pessoas acamparam desde ontem e passaram muitas delas mesmo à noite na Praça do Sol. Protestam com a crise na habitação. A Praça Porta do Sol, no centro da capital de Espanha, amanheceu com centenas de pessoas acampadas. Pedem medidas para responder à crise da habitação, manifestação contra os despejos e também exigem medidas para proteger os inquilinos e facilitarem o acesso a uma casa. Lembram também o caso de uma mulher de 87 anos que foi agora despejada depois de viver 70 anos na mesma casa. Garantem ainda que este protesto não tem data para acabar. Vários homens foram detidos no Reino Unido por suspeitas de crimes relacionados com explosivos. A polícia britânica classifica esta situação como incidente grave. As autoridades cortaram mesmo os principais acessos, retiraram também vários moradores de casa numa localidade que fica a cerca de 3 km

David Fonseca na Rádio Comercial, Amor Sem Pressa. E claro que ao domingo outra coisa não seria de esperar. Quem teve muita pressa a atender o telefone na sexta-feira e atendeu da melhor maneira foi o Bruno Cardoso de Baião, que ganhou 40 mil euros no Show Me the Money. 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

fim de semana com a Rádio Comercial. Kiss Me, é assim que se chama a música de Maru. E a voz dela combina tão bem com o domingo, não é? Assim, mais calminha, o dia da produtividade zero. Mas também nem todos os dias tem que ser produtividade máxima. Às vezes, ao domingo, acordamos com imensos planos de fazer imensas coisas. Arrumar a casa, tratar daquela papelada, organizar a semana toda. Mas depois, o sofá ali tão perto e o luxo de não fazer nada também tem de ser aproveitado. Por isso, se vai fazer alguma coisa, se tem imensos planos ou se não tem planos nenhuns, não faz mal, estou aqui sempre na Rádio Comercial com a melhor música. E agora

0: Don't Worry Metcon com Ray Dalton. De repente ficamos com imensa energia. Adeus melancolia de domingo. A seguir na Rádio Comercial, a Bárbara Bandeira com música que eu adoro. Chama-se Manel. Bom fim de semana.
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0: com Passenger a seguir.
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O passe ferroviário verde passa a estar disponível para os comboios suburbanos de Lisboa e do Porto. O governo diz que ainda está a trabalhar a inclusão da Fertagus, diz que a anuncia quando possível. O primeiro-ministro de Espanha garante que o governo está a trabalhar para levar ao Conselho de Ministros na terça-feira um decreto sobre habitação. Pedro Sánchez diz que o objetivo é aliviar a emergência habitacional de milhões de espanhóis. A Porta do Sol, na capital espanhola, reúne hoje várias centenas de pessoas que estão em protesto, pedem medidas para responder à crise de habitação e garantem que não têm data para terminar a luta. O médio Bruno Fernandes está fora do jogo da seleção, que ao final da tarde defronta a Noruega. Além do jogador do United, também o avançado Fábio Silva está fora da lista final.

0: Imagine Dragons na Rádio Comercial com Thunder. E os dias de tempestade aproximam-se cada vez mais. Na segunda-feira já vai voltar a chuva e a trovoada. Aproveite bem este domingo e aproveite bem o sol e o bom tempo, porque eu acho que vai virar. Daqui a pouco a Aitana com a Superestrela. E por falar em superestrelas...
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3: Bom dia.
2: Até me está a dar fome, natas. Oh, Pedro. Okay. Eu a canela aceito. Agora a colher, ó. Oh. Isto é como comer frango com o garfo, com a faca e com o garfo. Ei, bom dia, maltinha.
3: Ó, oh, Pedro.
4: Alegria, pá, alegria.
3: E nós comentámos aqui que este ouvinte está ali no limite de dizer está assim uma limite, palavra que não se pode dizer.
4: Vai partir dali para um
3: game.
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0: Para mim, quem acorda antes das 8 da manhã são super estrelas. Para mim, são todos super estrelas e aquele ouvinte também era. Aitana, agora na Rádio Comercial. Bom fim de semana.

Os Three Doors Down na Rádio Comercial. Bom fim de semana, boa viagem. Tente não pensar muito na segunda-feira. Eu sei que a segunda-feira tem uma característica que eu por acaso acho profundamente desnecessária, é que ela começa a aparecer ao domingo. Ao longo do dia vamos começando a pensar demasiado na segunda-feira e ela quase

0: ao domingo, ao longo do dia, vamos começando a pensar demasiado na segunda-feira e ela quase que se torna presente, quase que já é a segunda-feira. Por isso, ponha isso de lado. Pela frente tem Pedro Santos, I Don't Know Me. Bom fim de semana.
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0: Bom fim de semana com a Rádio Comercial. Já a seguir vamos aos 40 minutos de música seguida. A primeira é de Dermot Kennedy. Para já as notícias numa edição do Gonçalo Teles. Olá, Gonçalo.
1: Olá Vera, boa tarde. O secretário-geral do PS acusou o governo de querer liberalizar o desalojamento. Em declarações aos jornalistas em Cabeceiras de Basto, José Luís Carneiro disse que compreende que é preciso dar segurança aos donos das casas, mas defende que é preciso resolver primeiro outro assunto.
2: Quer liberalizar os termos em que se promovem os desalojamentos de quem tem vidas já muito precárias. Nós compreendemos que é necessário, para dinamizar o arrendamento, é necessário dar segurança aos proprietários. Somos naturalmente favoráveis, mas é preciso que o Governo primeiro avance com oferta de habitação. E depois de haver oferta de habitação, é que se pode acompanhar essa maior oferta de habitação com o novo regime de arrendamento, por forma a não lançar na vulnerabilidade pessoas que já de si estão muito vulneráveis.
1: O líder do PS diz que o Governo está a desrespeitar o Parlamento por ter pedido uma autorização para poder fazer um decreto-lei sem ter de passar pelo controle dos deputados. As rendas e os despejos são um tema que também está a agitar Espanha. Há milhares de pessoas em protesto nas ruas depois do despejo polémico de uma mulher.

0: De 87 anos em Madrid. O primeiro-ministro Pedro Sánchez já anunciou que o governo espanhol está a preparar um decreto sobre habitação para aliviar os problemas de milhões de espanhóis. No dia em que o passo ferroviário verde é alargado aos comboios urbanos de Lisboa e Porto, o Sindicato dos Maquinistas alerta que o preço de 20 euros não é tudo o que importa na hora de decidir andar de comboio. António Domingues, presidente do sindicato, diz que é preciso garantir que o transporte é de facto útil.
1: As pessoas não escolhem o comboio apenas pelo preço. Há outros fatores que avaliam. Se consegue entrar no comboio, se viajam em condições mínimas de conforto, se o serviço é pontual e regular, se existem horários adequados, se podem confiar no comboio para chegar a tempo ao trabalho e à escola.
0: O passo ferroviário verde passa hoje a incluir os comboios suburbanos de Lisboa e do Porto.

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2: Mais uma vez, bom fim de semana com a Rádio Comercial. E não é que hoje é dia das pessoas que fazem programas da manhã? Presente. Uma das coisas que nos dizem muitas vezes é: ai, que sorte, tens a tarde livre. Mas nem sempre é assim. Às vezes trabalhamos à tarde e, na maioria das tardes, sobrevivemos porque estamos cheios de sono. É verdade. Vamos lá arrancar com estes 40 minutos de música seguida. A primeira é de Dermot Kennedy, chama-se Refuge.
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0: As temperaturas já estão a descer e vão continuar a descer. Para a semana volta também a chuva e parece que está mesmo aí o outono. Bem-vindo à Rádio Comercial, eu sou a Vera Fernandes. Já a seguir temos para ouvir o Pablo Alborán, Algo de Mim.
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0: Muito obrigada por estar desse lado. Boa viagem com a Rádio Comercial. O comboio que transporta 40 minutos de música seguida vai arrancar já a seguir. E na primeira carruagem temos logo Tame Impala com Jenny. Para já, vamos ao essencial da informação com o Gonçalo Teles. Olá, Gonçalo.
1: Olá, Vera. Boa tarde. As Nações Unidas dizem que Espanha violou as obrigações internacionais no caso do despejo de uma mulher de 87 anos em Madrid. Em entrevista à agência espanhola de notícias, AF, o relator especial da ONU defende que Espanha violou uma medida cautelar que tinha sido ordenada pelo Comité de Direitos Económicos, Sociais e Culturais para suspender o despejo. Mari Carmen, de 87 anos e com 50% de incapacidade, foi despejada na quarta-feira no cumprimento de uma ordem judicial que deu razão a um fundo de investimento que comprou a apartamento onde a mulher vivia há 70 anos, já que esta deixou de conseguir pagar a renda, subiu de 500 para

E se calhar está também na hora de lhe dar os parabéns. Se hoje é o seu dia de aniversário, muitos parabéns. Quem é que faz também hoje anos? Gwyneth Paltrow faz 54, Avril Lavigne 42 e Lil Wayne faz 44. Parabéns a todos, bom fim de semana. Agora vamos arrancar com 40 minutos de música seguida. Tame Impala e Jenny para arrancar Dracula.

0: lado do desfile. Terminamos assim 40 minutos de música seguida na Rádio Comercial. Bem-vindo, bom domingo. E foi basicamente o assunto da semana e obviamente que o Manel Cardoso também passou por lá.
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0: Bom domingo e boa viagem com a Rádio Comercial. Estamos quase a voltar aos 40 minutos de música seguida. Para já, as notícias na Rádio Comercial com o Gonçalo Teles. Olá, Gonçalo.
1: Olá Vera, boa tarde. Os rios e os aquíferos de Portugal continental estão a piorar. É um alerta da Associação Zero, que diz que o país não tem investido o suficiente, as medidas são demasiado genéricas e não há compromisso dos setores. De acordo com a Zero, em 2022 e 2023 só foram executadas perto de 60 de mais de 300 medidas.

0: suficiente, as medidas são demasiado genéricas e não há compromisso dos setores. De acordo com a Zero, em 2022 e 2023 só foram executadas perto de 60 de mais de 300 medidas para gerir e planear os rios e aquíferos. As Nações Unidas consideram que Espanha violou as obrigações internacionais ao não respeitar uma medida cautelar no caso do despejo de uma mulher em Madrid. Mari Carmen, de 87 anos e com 50% de incapacidade, foi despejada na quarta-feira no cumprimento de uma ordem judicial que deu razão a um fundo de investimento que comprou o apartamento onde a mulher vivia há 70 anos, já que esta deixou de conseguir pagar a renda, que subiu de 500 para 1.650 euros. Em entrevista à agência espanhola de notícias EFE, o relator especial da ONU defende que Espanha não respeitou a decisão do Comitê de Direitos Económicos, Sociais e Culturais, que definiu que o despejo devia ser suspenso. A seleção joga hoje com a Noruega. Depois da vitória sobre o País de Gales, Portugal joga em Oslo contra uma equipa que também entrou a ganhar na Liga das Nações. Paulo Rico.
1: Com dois golos de Haaland, a Noruega venceu a Dinamarca por 3-2. Portugal e Noruega partem assim com 3 pontos para esta segunda jornada, numa competição curta que só tem 6 jogos para cada seleção e por isso a margem de erro é reduzida. Só os dois primeiros de cada grupo seguem para os quartos de final. Jorge Jesus vai mexer no 11, João Neves vai ser titular, frente a uma seleção norueguesa que chegou aos quartos de final do Mundial e, além de Haaland, tem, por exemplo, figuras como Odegaard do Arsenal, Nusa do Leipzig, Rierson do Dortmund e o guarda-redes Nyland, atual suplente no Leipzig. Isto além dos benfiquistas Sheldrup e Arnes, este último titular como lateral esquerdo no último encontro.
0: O jogo é em Oslo a partir das 7h45, a esta hora, a contar para o grupo de Portugal. Começa o Dinamarca, País de Gales. E um minuto depois das 5, espreitamos o trânsito. Cláudia Macedo, boa tarde.
2: Olá, Gonçalo, boa tarde. E começamos agora à norte com um acidente na Nacional 105 em Santo Tirso, mais precisamente na localidade de Água Longa, ao quilómetro 13. É um acidente que está a condicionar a circulação no local em ambos os sentidos. E numa altura em que o trânsito continua lento na ligação da Matosinhos para o Porto na Avenida AEP, a partir do final da Ponte Leste e até pelo menos ao acesso à zona comercial de Matosinhos, há um aumento de intensidade na VCI, passagem pelas Antas em direção à A3, de Bessa Leite para Francos, acesso e zona envolvente ao Parque da Cidade do Porto e Foz do Douro e também a Marginal para a Ribeira. Mantém-se com intensidade, tal como os acessos ao Nó de Coimbrões para fazer a ligação ao centro e zona comercial de Vila Nova de Gaia. Em Lisboa, na ligação Almada-Lisboa, 25 de Abril, a fila perto do primeiro viaduto do Feijó, há abrandamento no IC2 na saída para a Bobadela e depois na ligação da Nacional 10 em direção a São João da Talha e há abrandamento também na segunda circular, passagem pelo Campo Grande em direção às Calvanas. Para a troca de informações de trânsito, disponível até às 8 da noite, 820-2010.
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5: Olá, bom domingo com a Rádio Comercial. Estava aqui a olhar para o nome do dia, pensar, a rever o dia em que a Áurea veio cá apresentar a música nova e que nos deixou completamente rendidos. Desde então, dizemos com toda a alma que é uma das nossas favoritas. Se quiser rever esse momento, está espalhado pelas nossas redes sociais. Para já, arrancamos com 40 minutos de música seguida na Rádio Comercial. Esta é do Ed Sheeran, A Little More.

em casa, no carro, em todo lado e também com 40 minutos de música seguida. Bom fim de semana e se calhar não está a pensar nisto que vai mudar completamente o próximo fim de semana. 5 de outubro é feriado e trata-se não desta, mas da outra segunda-feira. Portanto, vamos ter aí fim de semana grande. Ah, pois é. Stupid Song agora, Olivia Rodrigo na Rádio Comercial. New York City.

40 minutos de música seguida na Rádio Comercial. Bom fim de semana e faz todo o sentido ouvir esta música agora, porque estamos a entrar naquela que é a última semana de setembro. Aqui estão eles, os Green Day.

0: com a Rádio Comercial, eu sou a Vera Fernandes. E agora pergunta, afinal porquê que a música triste sabe tão bem? Normalmente evitamos emoções negativas, mas quando se trata de arte, nomeadamente música, mergulhamos, gostamos de estar ali na fossa. E porquê? A Universidade de Chicago olhou para isto e diz que não é só tristeza que sentimos, é uma mistura de coisas: nostalgia, empatia, fantasia, gratidão e também uma pitada de tristeza. Sim, isto tudo junto provoca uma espécie de prazer mórbido. E por isso é que adoramos ficar ali agarrados àquela música em loop.
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0: A Bárbara Tinoco e Milf para ouvir já a seguir-se na Rádio Comercial. Bom fim de semana.
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Carro em todo lado e já a seguir também com Somber e Homewrecker a partir das 6. Não perca também a contagem no TNT com a Mariana Pinto e o André Penin. Eu sou a Vera Fernandes, estou de regresso amanhã a partir das 7 para as manhãs da Rádio Comercial. Um beijinho e bom resto domingo. Tchau, tchau, até amanhã.

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1: Boa tarde. O presidente dos Estados Unidos diz que as 5 pessoas detidas hoje numa base aérea britânica utilizada pelos norte-americanos queriam causar grandes estragos. Em declarações aos jornalistas à chegada a um torneio de golfe, Donald Trump explicou que já estavam a ser investigados há algum tempo. A polícia do Reino Unido diz que os

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0: Boa tarde, obrigado por estar com a Rádio Comercial. Se só chegou agora, chegou ao mesmo tempo de mais um TNT Todos no Top. Comigo, André Penin, e também com a Mariana Pinto.
1: Olá, André.
0: Estamos aqui até que horas, Mariana?
1: Estamos por aqui até às 8 da noite.
0: Muito bem.
1: E já sabe que se quiser votar, pode votar ao longo de toda a semana em radiocomercial.pt.
0: Antes de começarmos a contagem,
1: vamos falar sobre o quê, André?
0: Vamos falar sobre uma coisa que me aconteceu esta semana que eu acho que para ti era impensável.
1: O quê?
0: Eu adormeci no dentista.
1: Ah, nunca. Nunca vou perceber como é que isso é possível. Porque eu, quando estou no dentista, estou em sofrimento.
0: Uhum.
1: Porque não gosto de estar ali.
0: Sim.
1: Não gosto, assumo. Portanto, adormecer é impossível. Eu só adormeço se estiver em paz, se estiver relaxada. Como é que tu relaxas?

0: Mas olha, mas foi... Fiz um soninho, não sei de quanto tempo.
1: Mas eu acho que eles devem estar muito habituados a isso, porque não és a primeira pessoa que me diz que consegue dormir no dentista. Nunca na vida, nunca vai acontecer.
0: Eu acho que até ressonei. Bom.
1: Que horror.
0: Vamos à contagem.
1: Vamos a isto. Número 18 temos a Aitana, meu Deus, uma música que o André adora, super estreia. 10, olha, André, 10 esta semana, 5 lugares.
0: Fico contente de ouvir, fico triste porque desceu. Mas bom. No número 19 temos o Escalema com Chuva de Amor, também desceram 7 lugares.
1: Ui, e no número 20, no último lugar da tabela desta semana, temos alguém que desce 11 lugares. Isto são assim 3 descidas de seguida.
0: E
1: Pablo Albo... Sim, sim, 11 lugares, é imenso. Pablo Alborán, não sei o que é que aconteceu, mas vamos ouvir então agora Algo de Mi, está no número 20 do TNT desta semana.
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0: está no ar mais um TNT Todos no Top comigo. Eu sou a Mariana Pinto, estou também com o André Peninha.
1: Olá,
0: André. Boa viagem, se for caso disso. Antes de voltarmos a olhar para a contagem, queremos falar, no fundo, deste início de outono, que não parece outono.
1: É verdade. Agora já começa a aparecer um bocadinho.
0: Mas ainda assim.
1: Mas quando o outono apareceu na passada quarta-feira, era tudo menos outono.
0: Eu acho que neste início de outono tivemos noites mais quentes do que no verão mesmo.
1: Completamente.
0: Não foi?
1: Completamente. Eu houve dias em que pensei, tipo, se calhar vou vestir uns calções de banho e não vou trabalhar.
0: Vou ficar em casa,
1: vou para a praia.
0: Exato. Ah, mas olha.
1: Sim.
0: Vi muitas pessoas nas redes sociais a partilharem isto e eu concordo. Mesmo já com calor, no final deste mês de setembro, eu já não sinto a praia. Já não me apetece. Pois. E olha que eu não estou sozinha nisto.
1: Isso é o problema vosso.
0: Parece que a praia já não chama, já não faz sentido agora, mesmo com calor.
1: Isso é um problema vosso, pessoas da cidade, que não sabem.
0: Mas eu não estou sozinha nisto.
1: O bom que é a praia em setembro.
0: Não, mas está bem, André, pronto.
1: Ganhei.
0: Ia continuar a argumentar, mas não vale a pena. Vamos à contagem.
1: Vamos a isso. No número 13 desta semana temos Miles Smith com Hold Me in the Dark, que é uma reentrada na tabela.
0: Logo a seguir, no número 14, temos os 4:30 com Luís Trigacheiro, que juntos cantam Quem Me Vê. Esta semana desce em 4 lugares.
1: E no número 15, I Knew It, I Knew You, Taylor Swift sobe 3 lugares. 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
1: Seguimos a contagem do TNT. No número 11 temos uma reentrada na tabela. Passenger com It Was Gonna Be You.
2: No número 12, Fernando Daniel sobe 5 lugares. E é esta música que vamos ouvir agora. Chama-se...
1: Emocionado.
2: É isso mesmo.

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1: Na sexta-feira passada foi dia de One Hit Wonders. Nas manhãs da Comercial tivemos toda a manhã a tocar One Hit Wonders. Mariana, foi a tua primeira vez a fazer no dia de One Hit Wonders sem estares nas manhãs.
2: É muito triste, sabes porquê?
1: E eu sei que é uma manhã que tu gostas sempre muito.
2: Eu acho que é a minha manhã favorita. Não, minto. A minha manhã favorita é a de 24 de dezembro, que eu normalmente venho trabalhar nesse dia.
1: Okay.
2: Mas a minha segunda manhã favorita é exatamente esta dos One Hit Wonders. Fiquei triste. Mas estive em casa a ouvir, acordei cedo.
1: Apesar de não, estive em casa a dormir até o meio-dia.
2: Não, acordei mais cedo e estive a ouvir, porque eu também sou uma pessoa, eu ainda sei acordar cedo. Eu sei que agora com esta mudança de horário, já não acordo às 5h30, acordo às 9h30. Mas, se for preciso, eu entendo. O André neste momento está com a mão na cabeça. Desculpa. Não te estou a esfregar nada na cara.
1: Eu sei, mas é que são 4 horas
2: são,
1: depois.
2: Diferença, pois é. Eu tenho muito sono para repor destes últimos 7 anos a acordar cedo, mas quando quero e quando preciso ainda acordo mais cedo. Portanto, eu fiz questão de esta semana acordar mais cedo para ouvir a emissão dos One Hit Wonders, que eu gosto sempre muito.
1: Muito bem, então pronto, hoje no TNT Throwback tínhamos de ter um One Hit Wonder. Eu escolhi esta, não sei se gostas, Mariana.
2: Não sei também qual é.
1: Chama-se Shut Up and Dance, dos Walk the Moon.
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1: Boa tarde. Vasco Vilaça é campeão do mundo de triatlo. É o primeiro português de sempre a conseguir o título masculino. Bastava um quinto lugar na superfinal de hoje em Espanha para ser campeão do mundo. Vilaça foi segundo. É assim o novo campeão do mundo de triatlo de elites. A seleção tem 4 mudanças no 11 para jogar daqui a 45 minutos contra a Noruega. Entram na equipa João Palhinha, João Neves, Francisco Conceição e Gonçalo Ramos. Saem Rubén Neves, Vitinha, Bruno Fernandes e Cristiano Ronaldo. Em Oslo, o selecionador nacional explicou à RTP o que quis com a aposta em Conceição e Neto nas alas.
2: Precisamos de dois extremos, jogas com eles, dois extremos que carreguem o jogo, que vão para cima, que desequilibrem, não só jogar em ataque posicional, é preciso dinâmicas individuais, e acredito que qualquer um destes dois, ou o Rafael Leão também podia ser, podiam fazer isso.
1: O 11 inicial de Portugal é assim: Diogo Costa, Cancelo, Rubem Dias, Renato Veiga e Nuno Mendes, Palhinha e João Neves, Francisco Conceição, Pedro Neto, João Félix e Gonçalo Ramos. Do lado da Noruega, os benfiquistas Auschnes e Sheldrup são titulares. O jogo começa daqui a 45 minutos. No outro jogo do grupo da Liga das Nações, a Dinamarca venceu o País de Gales por 2-0, igual a Portugal e Noruega com 3 pontos. Morreu o antigo ministro do Trabalho, Eusébio Marques de Carvalho. Tinha 91 anos, foi ministro entre 1978 e 81 nos governos da AD. Mais tarde assumiu também a pasta da reforma administrativa. O funeral é na quarta-feira em Alcabidez. O presidente dos Estados Unidos diz que as 5 pessoas detidas hoje numa base aérea britânica utilizada pelos norte-americanos queriam causar grandes estragos. A polícia do Reino Unido diz que os detidos são suspeitos de estarem a preparar um atentado terrorista. Vamos saber como está o trânsito com a Cláudia Macedo. Em Lisboa há problemas na Cril, Cláudia.
3: É isso mesmo, Gonçalo. Com um acidente na descida do Grilo em direção ao Olival Basto, o trânsito está acumulado nesta ligação de Sacavém em direção a Algés, mas também há pouco outro acidente na chegada ao Norte de Sacavém deixou o trânsito mais demorado aqui nos dois sentidos entre Camarate e Sacavém na Cril. Há também maior dificuldade na chegada a Lisboa pela parte final da Autoestrada do Norte, com abrandamento entre São João da Talha e o viaduto do Trancão. Para nesta zona norte de Lisboa, há também muito trânsito esta tarde nas Estrada Nacional 10, entre a zona da Bobadela e São João da Talha, com aumento de intensidade no IC2, a partir precisamente da zona de São João da Talha, em direção à Estação de Mercadorias de Santiria. Mantém-se as filas na segunda circular, a partir do relógio em direção ao Campo Grande e do Campo Grande em direção às Calvanas, e para chegar a Lisboa pela A2, a partir do primeiro viaduto do Feijó. No Porto, intensidade nos dois sentidos da AEP, intensidade também na VCI, passagem pelas Antas em direção à A3 e na A44 do lado de Valadares, para chegar ao nó de Coimbrões. Até às 8 da noite está disponível para troca de informações de trânsito 800 20 20 10.
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4: Boa tarde, bom domingo. Espero que esteja a ter um ótimo fim de semana. Sempre na companhia, já sabe, da Rádio Comercial. Eu sou a Mariana Pinto, estou também com o André Peni.
5: E está no ar mais um Tente Todos no Top. Já vamos a meio da lista das 20 mais votadas desta semana. Mas antes disso, há que dizer que hoje é Dia Mundial do Turismo.
4: Muito bem.
5: E eu, Mariana, pergunto: já tens férias pensadas?
4: Não.
5: Para fazeres turismo nas tuas próximas férias?
4: Sabes que normalmente o meu truque para aceitar o luto do fim de umas férias é marcar logo as próximas. Eu acho que é sempre mais fácil,
5: claro.
4: Não é? Mas pela primeira vez não tenho nada. Não tenho nada.
5: Eu já tenho.
4: Pois eu sei que tens.
5: Eu já tenho. E é tipo a cenourinha que está aqui à minha frente que me vai fazer cavalgar até outubro, novembro.
4: Porque estás em... Ah, eu achei que era novembro. É outubro.

0: tenho nada. Não tenho nada.
1: Eu já tenho.
0: Pois eu sei que tens.
1: Eu já tenho. E é tipo a cenourinha que está aqui à minha frente,
0: uhum,
1: que me vai fazer cavalgar até outubro, novembro.
0: Porque estás em... Ah, eu achei que era novembro. É outubro, vais logo em outubro.
1: Ainda não decidi bem.
0: Ah, ok.
1: Ando a ver preços.
0: Uhum.
1: Mas pode ser final de outubro, mas novembro é de certeza.
0: Ok.
1: Novembro é de certeza.
0: Já estás em contagem decrescente, no fundo.
1: Estou.
0: Eu não tenho nada, que chatice. Acho que vou só em dezembro. Até lá vou sobreviver.
1: É, em dezembro também. Pronto. Vou.
0: Também? Mas tu o quê? Só férias?
1: Claro, é a minha vida isto.
0: Pois, já percebi, sim. Diogo Beja, não sei se estás a ouvir isto, mas alguém que mande nisto.
1: Olha, sabes quem é que está

0: Mas eu não sei se estás a ouvir isto, mas alguém que mande nisto.
1: Olha, sabes quem é que está no número 9 esta semana?
0: Não, não sei, mas tu vais-me dizer.
1: Os Tame Impala e Jenny com Dracula descem dois lugares.
0: Olha, e que vão ao nosso live no próximo ano.
1: Os Tame Impala sim, a Jenny não.
0: Não, não, está bem.
1: Quer dizer, não sei se ela vai, se calhar vem
0: imagina,
1: cá.
0: Imagina, se calhar, não, uma convidada especial. Estamos já aqui a mandar ideias, caso nos estejam a ouvir.
1: Vou-lhe mandar mensagem.
0: O que vale é que o André tem o número de telefone de todos os artistas.
1: Jenny, filha.
0: Olha, no número 10. Olha, mas este número eu acho que tens. No número 10 temos a Áurea. Não tens. Podes-lhe mandar uma mensagem também.
1: Áurea está
0: no número 10 esta semana. Sobe 9 lugares. É uma grande recuperação.
1: Áurea Isabel.
0: Pois é, chama-se Áurea Isabel, não é?
1: Áurea Isabel.
0: Então temos a Áurea Isabel no número 10 com música nova, Back into Love.
1: O bem giro que é.
0: Áurea?
1: Também. E a

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2: No número 6 temos Pedro Santos, que esta semana desce um lugar com I Don't Know Me.
3: No número 7, Stella Lefty e Vincent Mason com Something to Lose sobem 4 lugares.
2: E logo a seguir, no número 8, música nova da Marisa Liz, chama-se Vício Difícil e é para ouvir já daqui a nada.
3: Não é fácil dizer Vício Difícil.
2: Vício Difícil.
3: Muito bem, Mariana, muito bem.
2: Por acaso não achei difícil. Para mim é mais difícil dizer Stella Lefty e Vincent Mason.
3: Que eu disse muito bem também, Something to Lose.
2: Olha, André, Terry Swims, não sei se sabes disto, mas anunciou que vai editar Ugly, ou seja, vem aí um novo disco, vai chamar-se Ugly e sai dia 22 de janeiro, está
3: ele,
2: quase.
3: Ele, entretanto, já partilhou o primeiro single deste disco, chama-se A Perfect Man e toca agora em mais um extra aqui do TNT, todos no top.
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0: Não concordo. Não. Mariana, não me façam isto.
1: Estamos totalmente de acordo.
0: Ninguém me vai aparecer em casa sem me dizer nada.
1: Eu sou incapaz de aparecer em casa de alguém sem avisar horas antes.
0: Sim, é isso, porque depois, é assim, há aquelas pessoas que podem achar que o avisar 10 minutos antes é um aviso, não é?
1: Não.
0: Mandar uma mensagem a dizer, olha, estou a chegar, 10 minutos estou aí. Também não me façam isto. Depois, não quero.
1: Surpresa, eu não gosto de surpresas.
0: Não abro a porta sequer. A pessoa nem chega a ser uma surpresa. Porque eu não abro a porta. Imagina isto, se acontecer durante uma tarde de sábado ou de domingo, eu já não gosto. Uhum.

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1: E chegamos ao número 1 do TNT, Mariana Pinto. Quem está? Quem é o líder do TNT?
2: O líder desta semana, digo já que é alguém.

0: ao jogo com o País de Gales. Rubem Neves, Vitinha, Bruno Fernandes e Cristiano Ronaldo. Do lado norueguês, os benfiquistas Aursnes e Schjelderup são titulares. Com 16 minutos de jogo, ainda não há golos. O jogo está empatado a zeros. Este é uma partida a contar para a segunda jornada da Liga das Nações.
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2: Obrigada. E quanto ao trânsito, Cláudia Macedo. Boa noite, conta-nos tudo.
3: Olá, muito boa noite. E nesta altura, a norte de Lisboa, saídas para norte de Lisboa com muitas dificuldades. Começo pelo IC2, praticamente a partir de Sacavém até à saída para a estação de mercadorias em Santiria. Entretanto, com um acidente resolvido na zona de São João da Talha, o trânsito mantém-se com este abrandamento até à saída para Santiria. Mas também dificuldades na Estrada Nacional 10, a partir de Sacavém em direção à Bobadela e a São João da Talha, com muito trânsito em ambos os sentidos, e temos também a Autoestrada do Norte preenchida. Já houve acidente, está resolvido, estão a decorrer trabalhos, o trânsito está lento na ligação Sacavém-Alverca, a partir da zona da Bobadela até à saída para Santiria, em sentido inverso também a partir do mesmo local e em direção ao viaduto do Trancão, o trânsito demorado, portanto são zonas a evitar, se possível, nos próximos minutos. E chegar a Lisboa pela Ponte 25 de Abril, ainda com abrandamento também, entre o primeiro viaduto do Feijó e a Baixa de Almada em direção à Praça da Portagem. Quanto aos acesso à cidade do Porto, por agora apenas a destacar a intensidade de Matosinhos Porto na Avenida EP em direção à via de cintura interna.
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2: Obrigada aos dois e um ótimo fim de semana. Boa viagem.
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chama-se Perfect, é o Ed Sheeran aqui na sua rádio comercial, a melhor música sempre, em casa, no carro, em todo lado. Atenção, que só falta uma semana para o concerto dos Evanescence em Portugal, é precisamente de hoje a 8 dias, no próximo domingo, dia 4 de outubro, na Mel Arena, em Lisboa. Daqui a pouco já vamos falar.

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0: Easy on Me é a Adele aqui na Rádio Comercial. A melhor música sempre, em casa, no carro, em todo lado. 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Já a seguir, o Terry Swim. 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
1: Cá estou consigo até bem perto da meia-noite. Vou continuar. Boa viagem. Bom resto de fim de semana. Bom regresso a casa. A seguir a Rake continua à procura do marido. Where is my husband? A começar 40 minutos sem pausas. Há também Regan Bowman, a Nina e o Miles Smith.

Tenho saudades de casa, é a Nena, aqui na sua Rádio Comercial, a melhor música sempre, em casa, no carro, em todo lado. Olha, ainda esta semana, eu tenho uma forma muito particular de vestir.

semana. Eu tenho uma forma muito particular de vestir. Às vezes entro em casa, a minha filha não me vê a sair de manhã muito cedo, e entro em casa e ela pergunta: então, vieste do quinto ano? Pronto. E esta semana trouxe uns calções e um boné, uma t-shirt, uns ténis, whatever. E alguém aqui na rádio comercial me disse: epá, tu pareces a Avril Lavigne da Sampaio Pina. Eu já estava em celebração do aniversário da Avril Lavigne, que ela faz anos hoje, está bem? Pronto, era só para dizer isso. A Avril Lavigne hoje está de parabéns, um beijinho muito arrojado, sim, ela está a ouvir a rádio comercial, faz 42, oh meu Deus, a Avril Lavigne já faz 42 anos, eu lembro-me quando ela era assim pequenina, pronto, uma miúda com 20 anos, ou menos.

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1: Oi, oh, agora é que vai ser. Já a seguir, Afonso de Brás com Luís Trigacheiro e o verão que está a acabar. Quer dizer, o verão teoricamente já devia ter acabado, não é? Mas ainda tivemos aqui esta onda de calor maluca. Já estamos no outono. Pode não parecer, mas já estamos.
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0: É aniversariante de hoje, tinha que ser, eu tinha que trazê-la aqui a esta emissão arrojada. Avril Lavigne, I'm With You, aqui na sua rádio comercial, melhor música sempre, em casa, no carro, em todo lado. Já a seguir, Pablo Alborán.
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0: Obrigado pelo desastre, mas os rumores são verdade e eu já não estou sozinha.
1: Voz inconfundível da Bárbara Tinoco aqui na sua rádio comercial. A melhor música portuguesa sempre, em casa, no carro, em todo lado. Hoje é dia de... É que na realidade, hoje é dia de fazer isto que eu lhe vou dizer agora. Mas é uma coisa que eu não suporto. Não, eu lamento, adoro os meus amigos, adoro a minha família, adoro receber pessoas em casa. Mas alguém aparecer de surpresa na casa de outra pessoa, isso dá comigo em louca. Não, não dá. Nunca fiz, sou incapaz de fazer e, por favor, não me façam isso nunca. Hoje é dia de aparecer de surpresa em casa de alguém. Bom, ainda bem que eu estou a trabalhar, que já vou sair daqui, já vai ser segunda-feira. Portanto, este dia vai passar assim muito, muito, muito, muito rápido. Por acaso é uma coisa um bocadinho... Não é nada agradável, não é? Aparecer de surpresa em casa de alguém, a pessoa não está preparada, tem a casa desarrumada, se calhar não tem a casa limpa, tem a roupa espalhada, não, quer estar sossegada em casa e... Enfim. Gone, gone, gone. David Guetta, Terry Swift.

A Sailor Song, Gigi Paris, aqui na sua rádio comercial. Melhor música sempre, em casa, no carro, em todo lado. É uma das novidades aqui da rádio comercial e pode e deve votar nela para o TNT Todos no Top. Chama-se Super Estrela. É Aitana, agora a solo.

0: Stages do Shawn Mendes, aqui na Comercial, a terminar 40 minutos sem interrupções. É a melhor música onde quer que esteja, em direto para todo o mundo, também através do nosso site radiocomercial.pt. Há pouco falei-lhe dos Tame Impala, que foram a primeira confirmação para o Nós Alive no dia 10 de julho. Entretanto, temos mais.
1: Nós Alive 2027, primeiras confirmações, 8 de julho, Neighborhood.

0: 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Acho muito bem que continue desse lado com o comercial. A seguir, o escalão.
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1: Uma vez mais, boa noite com a Comercial. Até à meia-noite ainda estamos juntos. A seguir, 40 minutos sem interrupções, para ouvir Ed Sheeran, Olivia Rodrigo, One Republic, Alex Warren, Bruno Mars também. Portanto, é continuar connosco. Deixe-se ficar.

Quem me vê é 4h30 com o Luís Trigacheiro, aqui na sua Rádio Comercial, a melhor música portuguesa sempre, em casa, no carro, em todo lado. Hoje, domingo, dia 27 de setembro, é também dia dos morning show hosts, das pessoas que fazem programas da manhã. É domingo, portanto eles não estão cá, mas amanhã estão de regresso, logo a partir das 7, as nossas manhãs da Comercial, que vão estar também ao vivo na Mel Arena, em Lisboa, no dia 19 de dezembro. Um espetáculo completamente esgotado, o nosso Christmas in the Night, com o Nuno Marco de regresso e também com o Ricardo Aroujo Pereira, com o César Mourão e com o Manuel Cardoso. Agora, a Olivia Rodrigo.

comercial, o Heart of the Beast, Heróis Inseparáveis. Acho que no outro dia disse Amigos Inseparáveis, não é Heróis Inseparáveis. Um filme sobre superação, sobre amor, sobre companheirismo, sobre amizade, que é uma lição muito grande. E o cão é incrível. O Odie é assim uma cena. Ai, assim, olha, pronto, chorei. Fez-me bem, desabafei também. Mas é muito emocionante o filme. Portanto, se tiver a oportunidade de ver, veja. 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